O próprio Judas, que já tinha combinado tudo com os fariseus, ele vem perante Jesus e diz: sou eu, mestre. E Jesus diz para ele: o que tu dizes. Jesus falou: tu dizes. Bom, você já reconheceu o pecado. Aí sabe o que eu entendo, Vinícius? Que se hoje cada um de nós reconhecemos os nossos pecados e não nos arrependemos, o fim pode ser o mesmo de Judas. Uma traição consumada. O Judas perguntou: sou eu? E ele disse: tu dizes. Bom, olhou para dentro de si, viu o que estava aprontando. Poderia se arrepender naquele momento, poderia? Ah, mas pastor, mas Judas veio para isso. Não, a Bíblia não fala que Judas veio para isso. E mesmo porque não foi eles que mataram Jesus, Jesus se entregou. Ele poderia se entregar sem Judas. Então Jesus entrega para ele o pão, e a Bíblia diz que Satanás entrou nele. Eu entendo que cada um dos 11 compreenderam dos seus pecados, porque eles fizeram uma análise deles mesmos. Eles entraram para dentro deles. A palavra de Deus, ela faz eu entrar para dentro de mim. A palavra de Deus não faz eu observar o que o Rodrigo está fazendo, o que o Anderson está fazendo, o que o Eunice está fazendo. Não, a palavra de Deus, ela faz eu olhar para dentro de mim. Se eu estou olhando para a vida do outro, é porque eu não entendi nada da palavra de Deus. Porque eu tenho muita coisa para olhar para a minha vida e consertar na minha vida, ao invés de eu preocupar com a vida da Cristiane, com a vida do Lorival. A palavra de Deus faz eu olhar para a minha vida. E por isso que o Paulo, ele diz: examine-se, pois, o homem a si mesmo, e assim coma. Satanás entra em Judas e Judas vai. Este mesmo cenário está aqui hoje, podendo ter um desfecho diferente. Eu disse aqui que tinha Pedro e João que prepararam o cenáculo. Citei alguns nomes. Disse aqui que tem os demais, os 10, os outros 10 discípulos estão aqui. E dos 12, pode ter algum Judas aqui. Agora, se o Judas de hoje, do século 21, que tem o Espírito Santo, compreender a graça, a misericórdia, ele não precisa sair para se enforcar. Ele não precisa sair e ser um amaldiçoado, não. Ele tem a oportunidade de se converter, se arrepender. A mesa está posta, Jesus preparou, Jesus está falando. Cabe a mim, cabe a você. Confrontado pela palavra, reconhecer os nossos erros, as nossas falhas, nos arrependermos e selar um compromisso com Jesus Cristo. Abre aí para mim, por favor, 11, 1 Coríntios 11, o 23. Eu já convido os diáconos para estar aqui conosco, a pastora também. Eu gostaria que você, discípulo, pudesse fazer essa análise. Feche os teus olhos aí. Olha para dentro de você agora, porque você tem muita coisa para melhorar.
Você tem muita coisa para melhorar. Não deixe Satanás colocar na tua mente que você está perfeito. Isso é mentira do capeta. Né? Tu é um pecador. Tudo que o diabo quer é te colocar na sua mente que você faz tudo certinho. Tudo certinho. Isso é mentira do demônio. Para te afundar no buraco. A verdade de Deus é que nós somos carentes da misericórdia, porque sem a misericórdia nós somos destruídos. Está dando para entender a verdade de Deus? A mentira do capeta é colocar no teu coração que você é certo, que você faz tudo certinho, que você é um bonitinho, um tititi do papai. A vontade do inferno é essa, porque isso vai te afastando de Deus. Mas a verdade de Deus é: se não for a minha misericórdia, você já estava fulminado. Está dando para entender o quanto que eu e você, nós indivíduos, nós precisamos preocupar com a nossa vida espiritual? O quanto que eu e você precisamos melhorar? Chamado do Senhor é este para mim e para você. O Paulo, ele diz assim, olha: porque eu recebi do Senhor o que também vos ensinei, que o Senhor Jesus, na noite em que foi traído, tomou o pão. E eu fico fixo que Jesus não foi traído só por Judas. Jesus também foi traído por outros. As suas atitudes, os seus pensamentos, os seus desejos. E isso foi demonstrando depois dos dias. O Pedro nega Jesus. O Tomé fala que só se pôr a mão que vai acreditar. Os discípulos que caminhavam para o caminho de Emaús não conseguiram reconhecer Jesus. Mas teve um diferencial que naquele momento do corpo e do sangue, discernindo Jesus Cristo, eles se arrependeram, coisa que o Judas não fez. Então o Paulo, ele traz essa instrução dizendo: na noite em que foi traído, tomou o pão. E tendo dado graças, o partiu e disse: tomai, comei, isto é o meu corpo que é partido por vós, fazei isto em memória de mim. Semelhantemente, também depois de cear, tomou o cálice, dizendo: este cálice é o novo testamento do meu sangue, fazei isso todas as vezes que beberdes em memória de mim. Porque todas as vezes que comerdes este pão e beberdes este cálice, anunciai a morte do Senhor até que ele venha. Olha isso aqui. Portanto, qualquer que come este pão ou bebe o cálice do Senhor indignamente será culpado do corpo e do sangue do Senhor. Qualquer, volta aí. Portanto, qualquer que come este pão ou bebe este cálice do Senhor indignamente será culpado do corpo, do sangue do Senhor. Agora vai lá no 28, irmã. Examine-se, pois, o homem a si mesmo, assim coma deste pão e beba deste cálice. Mais um. Porque o que come e bebe indignamente, come e bebe para a sua própria condenação. O que come e bebe indignamente, come e bebe para sua própria condenação. Judas comeu indigno? Comeu? O Pedro era digno de tocar na ceia do Senhor? O Felipe era? Você é? Nós somos? Ah, que beleza. Quem acha que é aqui? Quem é o perfeito santarrão? Eu sou perfeito. Jejuei, pastor. Ah, hoje eu posso tocar. Quem acha isso aqui? Quem aqui?
Não tem, né? Porque nenhum de nós. Quem aqui? Não tem, né?

mas eu não preciso participar indigno. O que vai me tornar ou me dar o direito de participar do cálice, do corpo e do sangue de Cristo? Discernir o corpo de Cristo. O que é discernir o corpo? É entender quem é Jesus. Por que que Jesus veio nessa terra? É reconhecer que se eu me arrepender dos meus pecados, abandonar os meus pecados, o sangue de Jesus me purifica. Discernir o corpo é reconhecer e saber quem é Jesus. Por que que hoje a ceia nós temos por liturgia entregar a ceia para quem é batizado? A Bíblia diz: ide por todo o mundo, fazei discípulos de todas as nações, batizando em nome do Pai, do Filho e do Espírito Santo. A Bíblia fala: quem crê e for batizado será salvo, quem não crê já está. Então justifica eu entregar para quem não crê o corpo e o sangue? Justifica? No antigo ou na antiga lei, o que denotava Diácono Rodrigo como povo de Deus era algo que fazia principalmente com os primogênitos, o homem, que era a circuncisão. Todo homem era circuncidado, e isso era um selo de que aquele era um povo de Deus. Hoje a circuncisão é pelas águas do batismo. Quando eu creio que Jesus é o meu Salvador, Jesus é o Filho de Deus, Jesus é aquele que despiu de toda a sua majestade, se fez homem, nascido de mulher, morreu por mim, derramou a última gota de sangue por mim, eu, crendo nisso, eu desço as águas batismal. E aquilo que era velho se fez novo, eu me torno uma nova criatura em Cristo Jesus. E aí eu me torno povo de Deus. Então por isso que nós entregamos o sangue e o corpo, a carne e o sangue, para quem é circuncidado nas águas do batismo. Mas quer dizer que porque eu fui batizado eu sou digno? Não. Quer dizer que a cada dia o sangue do Cordeiro me purifica do meu pecado. Quer dizer que a cada dia eu reconheço os meus erros e vou me santificando. Quer dizer que eu entrei com alguns erros e estou hoje mudado. Porque muitos desses erros eu abandonei, eu deixei para trás, eu renunciei por um algo maior, que é ter parte no reino de Deus. Indigno que continua indigno, que participa indigno, é aquele que sabe do pecado, porque todos aqui sabem dos seus pecados. Quem aqui não sabe, pastor? Sinceramente, eu estou precisando que o Espírito Santo me revela. Tem alguém aqui de jeito? Que não sabe de nada? Ah, eu não peco, não. Tem alguém aqui que nós vamos orar, vamos pedir o Espírito Santo para te revelar? E revela. Tem alguém aqui que não discerne entre a direita e a esquerda sem ser Heloísa? Tem alguém aqui? Ou todo mundo aqui sabe o que é direita e esquerda? Então você sabe dos seus delitos, você sabe dos seus pecados. Você só vai estar indigno e pode ter um caminho igual de Judas se você não se arrepender e tocar aqui, ó. Jesus falou assim: está escrito, mas ai daquele por quem vi essa traição. Jesus falou assim: olha, era melhor que não tivesse

Em que nasceu de novo? Essa palavra é para mim e para você, viu? Quando você toca indignamente, essa palavra está ecoando, ela está dizendo: era melhor que não tivesse nascido. Quantos aqui são batizados em água? Tu nasceu de novo, viu? Eu quero te alertar que tu nasceu de novo. Judas era um nascido de novo. Tocou indigno. Depois da ceia, depois da traição, foi se enforcar. Jesus que disse: era melhor que não tivesse nascido. Feche os teus olhos agora. Tudo isso, igreja, esse exercício é tempo. Tudo isso é tempo. Os perfeitos encontrar um pecadinho sequer, uma pisada no rabo do gato, porque tem gente que ainda não encontrou o pecado na vida dele, e se não encontrar não vai se arrepender e vai tocar, e eu temo pela vida. Tudo isso é tempo. Reconheça os seus erros na fala, nas atitudes, no que você está vendo, no que você está ouvindo, o que você está falando, com quem você está se ajuntando, nas rodas que você está se assentando. Analise. Pai, no nome de Jesus, eu apresento a vida deste irmão, dessa irmã, deste discípulo, dessa discípula, Senhor Deus, que hoje está aqui para participar. Que não seja para a morte, mas que seja para a vida. Como o Senhor disse, que pela atitude do Judas, era melhor que ele não tivesse nascido. Mas que esta fala não se repita neste ambiente, para aqueles que aqui estão nessa noite. Mas que todos possam reconhecer e se arrepender, para assim tocar, participar do corpo e do sangue do Senhor. Meu Deus, neste momento, nós apresentamos o cálice, apresentamos o pão, que deixa de ser um suco e um pão, e passa a ser, meu Pai, o corpo e o sangue. Com tudo isso que foi dito, que foi falado, explanado aos nossos corações, possamos verdadeiramente selar, meu Pai, no Novo Testamento, que é o teu sangue, para alcançarmos a vida eterna, para alcançarmos a paz, para que possamos caminhar nessa terra, Senhor Deus, em espírito, meu Pai, e não pendendo, como foi dito, para a carne, as coisas da carne, que já são coisas passadas, mas sim, meu Deus, guiados e dirigidos pelo teu espírito, com o olhar sempre no alvo, que é o teu reino, vida eterna, salvação. Nós oramos e agradecemos o Senhor.

Deus é maravilhoso. Você está vendo aí o cálice, segundo mês que nós usamos. Já abriu aí? Conseguiu abrir? Quem não conseguiu abrir? O povo é esperto. Mês passado eu fiquei aqui, a pastora ministrando, e eu não consegui abrir. Por fim eu tinha que furar assim. Que pastor que não... O pessoal, todo mundo, já, já, já. E o pastor aqui desesperado. Deu certo aí, irmão? Todos os irmãos conseguiram? Aí, esse povo é um povo abençoado demais. Pastor, por favor, me ajude aí. Então, igreja, tem alguém que não conseguiu? Todo mundo esperto, olha que maravilha. Oh, alegria. Corpo de Cristo. Você entendeu a palavra? Entendeu? Então, o Jesus, ele reuniu, e a mesa exposta. Agora, entra naquele cenáculo. Você é um dos discípulos. Depois de ouvir, Jesus partiu o pão. Depois de falar com os discípulos, e os discípulos fazerem uma alta análise, olhar para dentro, não preocupando com um ou com o outro, mas preocupando consigo mesmo, Jesus partiu o pão. Porque eu recebi do Senhor o que também vos entreguei, que o Senhor Jesus, na noite em que foi traído, tomou o pão, e tendo dado graças, o partiu e disse: tomai, comei. Isto é o meu corpo, que é partido por vós. Fazei isto em memória de mim. Se você já discerniu o corpo de Cristo, olha, se não discerniu, discerna. Porque depois Paulo fala assim: é por isso que tem muitos fracos, doentes, e não poucos que dormem. Esse dormir é morto. Por não discernir. Então, agora tu tem a oportunidade, antes de levar este corpo na sua boquinha, de discernir, reverência. Reverência, porque Jesus, ele disse: fazei em memória de mim. Se na tua mente não tiver Jesus, meu irmão, é um grande risco. É um grande risco. Participe do corpo, do sangue.

o corpo de Cristo, em memória de mim. Diz assim: semelhantemente também depois de cear, tomou o cálice, dizendo: este cálice é o novo testamento no meu sangue. Fazei isso todas as vezes que beberdes em memória de mim. Em memória de Cristo, beba do sangue.

em memória de Jesus, o sangue do Novo Testamento. A testificação de que somos filhos, somos povo.

delitos e se arrependem, Senhor Deus, diante do Senhor, os que têm uma nova vida, uma nova história.

0: filhos, só os lavados
1: nós
0: e remidos.
1: Toda glória,
0: só os que reconhecem e reconheceram os seus delitos, os seus pecados.
1: Que foi morto,
0: só os que reconhecem o sangue de Jesus.
1: Ao Cordeiro que foi morto.

uma vida com Cristo, uma vida em Cristo. Só os que querem reviver em Cristo, só os que

se estabeleça em sua vida. Meu irmão, minha irmã, Jesus, ele sempre declarou que o tempo dele chegaria. Jesus por várias vezes disse: eu vou morrer. E por isso ele não perdeu tempo com uma missão de 3 anos. Ainda tem coisas que não estão registradas, porque o João disse que nem mesmo todos os livros do mundo caberia o que Jesus fez em 3 anos.

começa a entender que você vai morrer. Porque quando você pensa que pode chegar a qualquer instante a sua hora, você não perde tempo com bobagem. O presbítero ministrou aqui na sexta que a porta é estreita. Nessa porta não vai passar os seus bens, as suas riquezas, a sua bagagem, o seu carro, a sua casa, a sua fazenda. Nessa porta não vai passar ódio, mágoa, rancor. Tira, deixa a mala, meu irmão. Você não sabe o dia e a hora que a tua senha, como diz o saudoso Gelsão, declarava. Tu não sabe a hora que a tua senha será chamada. Para de perder tempo com coisas pequenas. Olhe para as coisas grandes. E as coisas grandes não estão nessa terra. Não está num salário bom, não está numa riqueza. As coisas grandes estão no céu, meu irmão. Para de perder tempo com coisas pequenas. Tu está perdendo tempo com coisas pequenas. E o tempo está passando. Porque você pensa que não vai morrer. Que o seu CPF não será baixado, meu irmão. Se alguém disse isso para você, está errado. O meu CPF, a 012-601-866-95, vai ser baixado nessa terra. Mas o meu CPF está lá no céu. É para lá que eu vou, igreja. É por isso que eu preocupo com o que vai, aleluia, acontecer lá. Não aqui.

coisa pequena. Você também não tem não, viu? Hoje, esse mês completou um ano da morte de Juvenal, vai completar um ano da morte do Antônio Veiga, que saiu para o seu trabalho e não voltou para a família. E tu tá perdendo tempo com coisa pequena. Um homem que no domingo, como você está aqui agora, estava aqui na igreja, conversou comigo na porta, estava aqui na igreja. E dias depois estava com seu CPF baixado nessa terra, mas a minha fé

Jesus só fez a missão e Jesus sempre declarou: eu vou morrer. Agora tem uma crentalhada danada aí que acha que não vai morrer e quer viver dissolutamente. Tu vai morrer, viu? Tu vai morrer. Misericórdia, pastor. Se não tiver preparado para a morte, é porque não é crente. Porque o crente, ele está pronto para encontrar com Jesus. Não é isso que nós cantamos? É fácil gritar maranata, ora vem Jesus, e tem medo da morte. Quando você começa a pensar que a qualquer instante o seu CPF pode ser baixado, você começa a perdoar, você corre para pedir perdão, você reconcilia com aquele que talvez tinha uma contenda, você paga quem você deve, você vai fazendo todo um detox, toda uma limpeza, porque tu quer melhorar e encontrar com Jesus. Eu vou falar mais uma vez para você voltar para casa pensando nisso. Tu vai morrer, viu? Eu duvido, diaconisa Valesca, se você ficar na sua casa: a qualquer momento eu posso morrer. Se você não vai querer viver bem com seu esposo, com seus filhos, perdoar quem tem que perdoar. Mas o problema de muitos é que acham que vai ficar eternamente sobre essa terra. Não, deixa para depois. Deixa para depois. Deixa para depois, e depois é inferno. Levante as suas mãos, volte para sua casa, perdoando e amando, fazendo o que Jesus te ensinou, se é que tu é discípulo de Jesus. Que a graça de nosso Senhor e Salvador Jesus Cristo, o grande amor de Deus nosso Pai, a comunhão e as consolações do Espírito Santo sejam com todos aqueles que aguardam a vinda do nosso Senhor e Salvador Jesus Cristo. E todos dizem, e todos dizem, dá um abraço gostoso desse irmão aí, ó. Pode ser o último. Misericórdia, pastor. Dá um abraço gostoso nele aí. Dá um abraço gostoso nela aí, ó. Pra não ter revolta.

0: Melodia, na sua vida, você participou do culto ao vivo da Igreja Reviver em Cristo, em Sete Lagoas, neste domingo maravilhoso, primeiro domingo do mês de junho, e que a sua semana possa ser abençoada, o seu mês possa ser abençoado em um nome de Jesus. Fique firme, fique no Senhor Jesus. Entenda que nós temos que permanecer em Cristo, porque nós não sabemos o dia de amanhã. Não nos pertence, mas que você possa entender que Deus é sobre a sua vida. A partir do momento que nós entendemos que Jesus é sobre as nossas vidas, nós acreditamos naquele que morreu e vive para sempre. Tenham todos uma semana abençoada. Continue na melodia na sua vida.
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2: Peça para o Senhor fazer um milagre na sua vida, porque hoje a salvação entra na sua casa.

você ainda tem mão. Coloca no ombro do irmão do lado, por favor. Alguém esses dias fez isso comigo. Avisa pra ele. Respira. Eu vou atar essa ferida. Não posso te perder. Eu recebi ordem.

não digas nada, só faça respirar. 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

Deus maravilhoso que muda as nossas vidas, se faz presente nesse lugar. E é Ele que faz, é Ele que transforma. Ninguém, ninguém é capaz de entender o poder do Espírito Santo. Ele simplesmente vem. Quando Ele vem, já era. Transformação, vida nova. Olha o que Ele fez comigo. E olha o que Ele fez com você. É Deus. O centro da tua vontade. Edivaldo, seja cheio do Espírito.

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1: Só o que pode me dar esperança. Coloca a gente boa do meu lado, Jesus. Pessoas que falam coisas que me levantam, que me empurram. Quem me empurrar, eu vou levar pra frente junto. Coisa boa.

passado poderá se comparar com a glória que Deus irá liberar sobre a tua vida. Não importa o que você perdeu, olhe agora para o teu futuro e veja que Deus tem uma glória maior a liberar sobre você.

0: Aleluia, porque Deus sempre nos aceita de volta. Glória a Deus.
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0: tá sentindo o que eu tô sentindo, Paulo?
1: Eu tô sentindo uma coisa muito boa aqui, Silas.
0: O chão tremeu, as paredes se moveram, todos os presos foram soltos.
1: É?
0: Só que tem um problema, Paulo. O imperador da Roma vai nos chamar e vai nos perguntar.

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0: Obrigado, só quem São precisa Paulo. Do pai aí. Faz barulho. Cadê o São Paulo?
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Não importa o que você fez, não importa o que você é agora, se você se arrepender, você só vai dizer uma frase: Senhor, que bom que tu me amas. Ah, se não fosse esse amor por nós, onde estaríamos nós?

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3: Olá, meus amores, bom dia, graça e paz, segunda-feira, segundo, hein? Coisa boa, bom demais. Está no ar a partir de agora, mais uma edição do nosso Manhã de Fé. Dia 8 de junho de 2026. 8 de junho de 2026. Sou Denise Fernandes. A partir de agora, juntos com muita alegria, com muito carinho, com a nossa programação. Quero abraçar os aniversariantes do dia. Daqui a pouquinho, a nossa homenagem para você que está completando hoje mais um ano de vida. O nosso quadro Delícias da Manhã. O nosso quadro Delícias da Manhã. O nosso quadro Dica de saúde, aniversariante do dia, momento de oração, tudo isso e muito mais a partir de agora aqui na nossa programação com muito carinho. Nossas redes sociais liberadas para você participar. Meu Instagram, Denise Fernandes Locutora, à sua disposição. Bem-vindo, bem-vinda, receba meu abraço carinhoso. Que você tenha uma semana abençoada, uma semana de muita paz, de muitas alegrias. Sempre, sempre na direção de Deus. Deus em primeiro lugar, Ele na direção de tudo. E tudo na minha e na sua vida dará certo. Vamos orar? Vamos falar com o Senhor? Pai querido, Pai maravilhoso, aqui estamos na sua presença e queremos te agradecer, porque até aqui nos ajudou o Senhor. Estamos começando mais uma semana, Pai, e sou grata a Ti por tudo que o Senhor tem feito. Pai, abençoe essa programação, as famílias que estão na sintonia. É o nosso pedido, amém e graças a Deus. Chegando à nossa primeira sequência, Aline Barros, ótima manhã.
4: Crianças para serem usados, usados pelo Senhor Jesus nesse tempo, nessa geração.

0: Quantos apaixonados nós temos aqui? Levanta suas mãos para os céus. E diga assim comigo: Senhor,
1: Senhor,
0: eu estou.
1: Eu estou.

Muito bem, amores, esse é o nosso Manhã de Fé, fechando muito bem a nossa primeira sequência, segundona abençoada. E aí, tudo certo? Espero que sim. Por aqui tudo bem, graças a Deus. Melhor agora com o nosso Manhã de Fé. Conta pra mim como que foi seu fim de semana. Foi tranquilo, em casa, passeou bastante, recebeu bastante visitas. E aí, conta pra gente aqui nas nossas redes sociais. Meu Instagram, Denise Fernandes Locutora, nossas redes sociais, WhatsApp, Facebook e também o nosso Instagram para você seguir a página, o Instagram da rádio, para você ficar bem atualizado com as nossas novidades. Chegando mais canção linda, ótima manhã!

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0: Muito bem, amores, fechando mais uma sequência abençoada, tá na hora do nosso intervalo, é rapidinho. O nosso Manhã de Fé volta já com muito mais.
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0: Manhã de Fé de volta por aqui. Obrigada pelo carinho da audiência. Para você participar comigo, nossos contatos liberados. Meu Instagram, Denise Fernandes Locutora. Denise Fernandes Locutora. Fica à vontade para você seguir a página. Em casa, no trabalho, você motorista de aplicativo, curtindo a gente. Obrigada pela companhia. Na cidade, no interior, no sítio, na chácara, no seu escritório, onde quer que você esteja, ligadinho, ligadinho aqui na nossa rádio. Bem-vindo, bem-vinda. Que Deus abençoe seu dia. Que Deus abençoe sua família, sua semana, seus projetos. E tá na hora do nosso quadro Aniversariante do Dia. Quero abraçar você que tá pagando as velinhas hoje. Alô, aniversariante! Segundona, esse é o dia. Parabéns, felicidades, com muita paz, com muita saúde. Receba meu abraço carinhoso de toda a nossa equipe. E para os nossos aniversariantes, eu ofereço esse bloco musical com muito carinho. Ótima manhã!

Manhã de Fé segue por aqui com muito carinho. Obrigada pela sua companhia, em casa, no trabalho, curtindo a gente. Que Deus abençoe seu dia, seus projetos. Para você participar, já sabe, né? Nossos contatos liberados. Meu Instagram, Denise Fernandes Locutora. Que o Senhor te abençoe ricamente. Que o Senhor derrame sobre você e sua família chuvas de bênçãos e vitórias. Para você, chegando mais uma sequência abençoada com muito carinho. Ótimo dia!

0: Essa é a nossa programação Manhã de Fé, fechando mais uma lindíssima sequência. Tá na hora do intervalo, rapidinho. Eu volto já e também com a nossa Delícias da Manhã. Não saia daí, volto já.
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0: Muito bem, povo de Deus, de volta por aqui com o nosso Manhã de Fé, que segue em grande estilo, com muito carinho, com muita alegria. Para você participar aqui da nossa programação, muito fácil. Nossas redes sociais liberadas também. Meu Instagram, Denise Fernandes Locutora, à sua disposição. Receba meu carinho, meu abraço, onde quer que você esteja, segue o nosso Manhã de Fé. Falando aqui no nosso Manhã de Fé, de segunda a sábado, aqui no Número 1 do Povo de Deus, está na hora da nossa receita, o nosso quadro Delícias da Manhã. Bora conferir a receita de hoje?
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0: Delícias da Manhã. Delícias da Manhã, com mais um prato delicioso para você saborear com sua família. Papel, caneta na mão, bora conferir a receita de hoje. Para hoje, um delicioso salpicão. Salpicão é top demais, hein? Para o fim de semana, em datas especiais. E também, né, quando bater aquela vontade de saborear um delicioso salpicão. São uma das receitas que quero compartilhar com você que acompanha o nosso Manhã de Fé. Vamos lá, ingredientes dessa delícia. Celular para gravar, papel, caneta na mão, bora conferir. Vamos lá, amados. Precisamos de 500 gramas de peito de frango cozido e desfiado. Meio quilo de peito de frango, né? Cozido e desfiado. 300 gramas de macarrão parafuso. Uma cenoura ralada. uma lata de milho verde, uma lata de ervilha, uma maçã verde picada em cubinhos, 200 gramas de presunto picado em cubinho e também mais 200 gramas de mussarela picada em cubinhos. Bora lá? Uma xícara de azeitonas picadas e 100 gramas de tomate picados também. Vai dar um toque especial aí pro nosso salpicão, fica bem colorido. Uma xícara de salsinha e cebolinha picadinha. Uma xícara de maionese. E suco de 2 limões. Sal e pimenta a gosto. Bom, agora vamos preparar essa delícia. Anotou tudo direitinho? Vamos lá então para o modo de preparo desse salpicão delicioso. Bom, cozinhe o macarrão com água e sal. Quando der o ponto ali de cozido, né? Você desliga o fogo, escorra e reserve. Bom, em uma tigela grande, você vai adicionar o frango desfiado já cozido. Aí você vem com o presunto, a mussarela, todos os ingredientes que eu te passei aqui, tá bom? O presunto, a mussarela, a cenoura, o milho, a ervilha, a maçã, tá bom? Vai adicionando todos os ingredientes aos poucos aí, as azeitonas, os tomates, todos os temperinhos. Bom, acrescente o macarrão já frio e misture delicadamente. Aí você vai temperar com sal, a pimenta do reino e o suco do limão. Misture bem delicadamente, vai ficar bem misturado para dar, né, pegar ali o gosto do tempero. Bom, para finalizar, você vai adicionando a maionese aos poucos para pegar bem o gosto ali, o tempero. Vai ficar bem cremosa, tá bom? E para finalizar, minha amiga, você vai finalizar com a salsinha e a cebolinha picada. Vai levar para a geladeira mais ou menos uma meia hora e pode servir na sequência esse delicioso salpicão. É uma delícia, um prato delicioso para o fim de semana, em data especial, ou quando der aquela vontade, né, de saborear um saboroso salpicão. Essa é uma das nossas receitas, mais uma aqui com muito carinho para o nosso quadro Delícias da Manhã. Aumente o som, vamos louvar ao Senhor, chegando mais uma sequência abençoada. Ótima manhã!

Manhã de Fé segue por aqui em grande estilo. Bom demais saber que você está acompanhando a nossa programação em casa ou no trabalho. Bem-vindo, bem-vinda. Chegando mais uma sequência musical abençoada com muito carinho. Ótimo dia.

0: Aí, meus amores, esse é o nosso Manhã de Fé, fechando mais uma sequência abençoada. Tá na hora do intervalo rapidinho e eu volto já já com muito mais e a nossa super dica. Não saia daí, volto já.
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0: Tá aí, amores, de volta por aqui com o nosso Manhã de Fé. Manhã de Fé seguindo por aqui em grande estilo. Obrigada pelo carinho da audiência. Tá na hora do nosso quadro Dica do Dia, sempre com uma dica legal, dica de beleza, dica de saúde. Sempre trazendo novidades pra você que gosta das nossas dicas. Pra hoje, uma dica bem legal pra você deixar a sua casa ainda mais cheirosa. Você vai preparar essa misturinha e você pode colocar essa misturinha num potinho, pode ser um vidrinho de conserva, um potinho com tampa, vai preparar essa misturinha e vai adicionar, né, nesse potinho, pode colocar no quarto ou na cozinha, é bom demais, eu faço e eu quero compartilhar com você, caso deseja, você pode estar preparando essa misturinha em casa. Você precisa de um vidro de conserva com tampa, um potinho de vidro. Você vai fazer o seguinte, precisa de uma xícara de sal grosso, uma xícara de sal grosso, uma xícara de álcool, pode ser o álcool perfumado ou normal, tradicional, uma xícara de amaciante da sua preferência e uns cravinhos, cravinhos da Índia. Você vai fazer essa misturinha, prepara toda essa misturinha, adiciona no potinho com tampa de vidro ou no vidrinho de conserva. Vai misturar muito bem e você vai fazer furinhos na tampa. Faça furinhos na tampa. Uns 4, 5 furinhos na tampa e adiciona aqueles palitos. Sabe aqueles palitos? Adiciona os palitos, uns 4, 5 palitinhos também. Aí você vai adicionar, vai colocar essa misturinha, né, no potinho, tudo direitinho. Pode colocar na sala, ou no quarto, ou na cozinha, ou no banheiro. Vai deixar o seu ambiente mais cheiroso. É um produto, né, que você tem em casa. São produtos, né, que você tem em casa, que não custa caro, para você preparar essa delícia. Aí, de vez em quando, ali você dá uma mexida no vidrinho, né? Vai girando os palitinhos, ele vai ficar sempre umedecido. Essa mistura, ela dura em cerca de um mês, tá bom? Aí depois você repita o processo. Mais uma dica legal aqui pra você no nosso Manhã de Fé, chegando mais uma sequência abençoada.

Manhã de Fé seguindo por aqui em grande estilo. Obrigada pelo carinho, pela sintonia. Bom demais saber que você está por aqui curtindo a nossa programação. Para você participar, nossos contatos liberados. Aproveita a oportunidade, compartilhe com os amigos, familiares o nosso site, o nosso app, através de você, vidas sendo impactadas. Seguindo com o nosso Manhã de Fé, chegando mais uma sequência. Ótima manhã!

0: Muito bem, gente amada, gente querida, esse é o nosso Manhã de Fé, fechando mais uma sequência abençoada, e com ela fico por aqui, agradeço seu carinho, sua companhia, que Deus abençoe sua vida, seus projetos, sua família. Manhã de Fé volta amanhã, nesse mesmo horário, aqui na número 1 do Povo de Deus. Beijos, tchau, tchau.
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Eu não sou triste por não ver o céu, mas eu sou feliz. Perguntem por quê? Porque o céu me vê. E é por isso que eu canto, Paulinho. O céu me vê, mesmo quando eu choro, o céu me vê. Vai, meu amigo.

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5: Se você estiver sentindo aquela irritação na garganta que incomoda o dia todo, calma aí que a natureza tem a solução para isso, viu? Um dos melhores aliados é o mel, que tem ação antibacteriana e ajuda a aliviar aquela sensação da garganta arranhando. Misturado com limão, aí ele vira um xarope poderosíssimo. Já o chá de gengibre é outro campeão, viu? Ele ajuda a reduzir a inflamação, dando aquele up na nossa imunidade. Já o gargarejo com água morna e sal fazem verdadeiros milagres, ajudando a eliminar bactérias e diminuindo o desconforto. E claro, não se esqueça de beber bastante água. Manter a garganta hidratada é essencial para a recuperação. Cuide-se bem.
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0: Paulo, tu tá sentindo o que eu tô sentindo, Paulo?
1: Eu tô sentindo uma coisa muito boa aqui, Silas.
0: O chão tremeu, as paredes se moveram. Todos os presos foram soltos.
1: É?
0: Só que tem um problema, Paulo. O imperador da Roma vai nos chamar e vai nos perguntar o que foi que fizemos pra sair daqui.
1: Eu já sei.

A Bíblia diz em Filipenses 2, tendo em vós o mesmo sentimento que houve em Cristo Jesus, pois ele não subjugou o ser igual a Deus, mas antes a si mesmo se humilhou, assumindo a forma de servo e sendo obediente até a morte, e morte de cruz. Pelo que também Deus o exaltou, lhe dando um nome que está acima de todo nome, para que o nome de Jesus se

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1: 10 horas e 39 minutos.

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1: Olá, gente! Esse é mais um vídeo do canal e o cover de hoje será da música Respira, do Samuel Mariano. Uma música com uma letra muito forte, que fala muito com a gente. Nos últimos dias, eu creio que todo mundo tem acompanhado as coisas que vêm acontecendo pelo nosso país. E muitas pessoas

pensado em desistir e tirar sua própria vida, deixar de respirar. Não faça isso. Respira. Por mais difícil que seja, nós temos um Deus que tem cuidado de cada detalhe, e que se não fosse Ele, não estaríamos aqui hoje. Então não desista, respira. Que Deus abençoe vocês. Um beijão.

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3: 11 horas e 19 minutos.
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2: 13 horas e 12 minutos.
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2: 14 horas e 19 minutos.

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5: Pode soltar a música. Gente, olhem um pro outro e interajam, ok? Gravando.

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1: 14:59.
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3: 15 horas e 38 minutos.

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0: 16:18.
1: Deus está nos chamando nesse tempo para mergulhar em níveis mais profundos. O extraordinário de Deus está disponível. Quantos querem isso? Diga amém!

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1: 16:58.
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Nessa vida, eu aprendi que a teoria sem prática é apenas falatório. 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
2: 18 horas e 52 minutos.
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2: Olá, muito boa noite. 7:10. Que noite abençoada. Segunda-feira, dia 8 de junho do ano de 2026. Como é que tá a sua noite? Tá tudo bem? Tudo ótimo. Espero que sua noite seja abençoada. E a partir de agora está começando o programa Palavra da Oportunidade da Igreja Reviver em Cristo em Sete Lagoas. Toda segunda-feira às 7 da noite nós estamos aqui para levar uma oportunidade até você. E nessa noite, nessa segunda-feira, pode ter certeza, não será diferente. Deus vai te dar mais uma oportunidade. Ele já nos deu essa oportunidade desse dia maravilhoso, dessa noite maravilhosa. Já nos deu essa oportunidade de hoje poder respirar, né? Poder louvar a Ele. Então que nessa noite você não perca a grande oportunidade que Deus te dá. Uma grande oportunidade. Programa Palavra da Oportunidade da Igreja Reviver em Cristo em Sete Lagoas, na rua Itaberaba 618, no bairro São Francisco, próximo à escola da Ambev. Cultos quarta, sexta e domingo, sempre 7:30. Você é o nosso convidado, tá bom? Hoje tem muita coisa boa para você, além da palavra de Deus, além da oportunidade que Deus te dá. Hoje tem música bonita, tem aquela charada, não é? E tem, lógico, claro, a sua participação. E tem ele também conosco nessa noite, presbítero João Marcos. Boa noite, a paz do Senhor.
3: Boa noite, a paz do Senhor Jesus, pastor Mauro Duarte, a paz do Senhor, meu irmão, minha irmã. Como o pastor Mauro já disse, estamos dando início ao nosso trabalho, a este programa maravilhoso, Palavra da Oportunidade. E felizes estamos em saber que você já está aí ligadinho conosco, já manda aí a sua mensagem, já participa aqui com a gente, manda aí o seu pedido de louvor, que breve nós iremos tocar ele aqui, em nome de Jesus.
2: É isso aí, tá bom? 971254692. Fácil demais o nosso telefone, olha só, anote aí, 971254692. O que você está fazendo aqui em Sete Lagoas, onde nós estamos? Tá frio, hein? Neste momento, 17 graus, olha que maravilha. E você que está do outro lado da cidade de Sete Lagoas, você está aqui em Minas, você está fora de Minas, está Rio de Janeiro, você está em São Paulo, você que está no Pará, né? Você que está na Bahia, você que está aí em Vila Velha, no Espírito Santo, você que está longe demais, mas muito longe mesmo, você que está no Rio Grande do Sul, você que está nos Estados Unidos, você que está no Canadá, está na China, tem muita gente nos ouvindo. Como é que está o tempo aí? Porque hoje está frio, hein, presbítero?
3: Aqui tá frio demais, pastor Mauro. Eu já tô aqui com a minha toquinha aqui. Ô, glória!
2: É, hoje realmente, graças a Deus. Deus é maravilhoso, né, irmão? Ele nos dá o calor, nos dá o frio, dá aquela temperatura amena. Deus é maravilhoso. 971254692. Você não segue ainda a Melodia Sete Lagoas no Instagram? Segue aí, tá fácil demais. Olha, anote aí, melodia7lagoas.oficial. Aí você vai levar a melodia onde você estiver através do nosso Instagram, tá bom? Então, melodia7lagoas.oficial, para que você possa curtir, nos ver lá, né? Ver o que acontece na Melodia Sete Lagoas, e aí você pode ter certeza que grandes coisas Deus vai fazer sobre a tua vida. E você ainda não acompanha a Igreja Reviver em Cristo? Ah, não pode não. Fácil também. IREC Nova Alianca. REC, tá? IRSC Nova Alianca. Aí você vai ver os posts, muita coisa. Tem um post bonito lá de ontem, né? Entregamos a Bíblia, tivemos novos membros também. Bonito lá, viu, presbítero?
3: Culto ontem abençoado, pastor Mauro. Como todos os dias, né? O culto aqui nessa casa, para a honra e glória do Senhor Jesus, tem sido palavra ministrada na nossa vida. E cada dia que passa, a obra nessa casa tem crescido, tem chegado novas pessoas, novos irmãos para participar conosco, né, pastor Mauro?
2: Exatamente.
3: Feliz eu fico de ver esse movimento, esse mover de Deus aqui nessa casa.
2: Sabe quem está participando com a gente? Não perde um programa. Ah, nossa irmã Ângela, tá ligada.
3: Glória, paz, Senhor,
2: tá dizendo aqui, boa noite, a paz do Senhor, pastor Mauro, presbítero João Marcos, que Deus abençoe muito hoje e sempre. Estou ligadinha aqui, ei, irmã Ângela, isso aí, tá vendo? Já tá começando a participação. Quem tá ligada também aqui, a nossa irmã Cíntia. E Cíntia, tá tudo bem com vocês, Cíntia? Como é que tá a família? Tá tudo na fé? Boa noite, a paz do Senhor, estou ligada. Que Deus abençoe todos os ouvintes. Te abençoe também, Cíntia. Todos os irmãos da nossa igreja Reviver em Cristo, que Deus abençoe sua vida, pastor. Amém. E o presbítero João Marcos.
3: Amém. Glória a Deus. E é isso aí, meus irmãos. Já quero fazer mais um convite, que esse povo vá abençoado, pastor Mauro.
2: Então, simbora.
3: Aproveita aí, já compartilha aí este programa abençoado. Compartilha aí no grupo da família, no grupo de trabalho, no grupo da igreja, compartilha aí no grupo do futebol.
2: Do futebol.
3: Compartilha com todo mundo aí, para que todos possam ter também essa oportunidade, que é ouvir a palavra da oportunidade.
2: E você pode participar 971254692. Daqui a pouco tem aquela charada fácil. Hoje tem um brinde maravilhoso. Ontem entregamos um lindo brinde, não será diferente na noite de hoje também. 971254692. Vamos fazer o seguinte, nós vamos ouvir uma música bonita e na volta nós vamos falar a charada. Anote aí, vai anotando, vai anotando.

0: essência és tu. Essa essência maravilhosa, presbítero, que é Jesus, hein?
1: Essência única, né, pastor Mauro? Essência, Jesus Cristo em nossa vida, meu irmão, minha irmã, né? Nós que já estamos aí ligadinho aí, palavra da oportunidade, continue aí participando conosco, que daqui a pouco tem aquela charada abençoada. E hoje eu quero ver se essa vai estar fácil. Eu acredito.
0: Essa tá facinho.
1: Daqui a pouquinho nós vamos falar qual que é a charada para você participar conosco aí e continuar aí dentro desse sorteio abençoado que os irmãos têm amado aqui, cada sorteio, cada brinde, né? Contudo, a palavra da oportunidade que sempre é ministrada aqui neste lugar. Então, meu irmão, já fica aí ligadinho conosco, lembrando que este programa Palavra da Oportunidade é um programa da Igreja Reviver em Cristo, Ministério Nova Aliança, com curto quarta, sexta e domingo às 19h30, aqui no bairro São Francisco, rua Itaberaba, número é 618. Mas, meu irmão, mais uma vez, fique ligado que daqui a pouco tem charada pra nós, charada abençoada.
0: E sabe o que vai, quem participar da charada hoje vai receber?
1: Eita glória, qual que é o brinde de hoje,
0: pastor Mauro? Uma linda Bíblia.
1: Eita glória, Palavra da Oportunidade. Tá vendo? Você ainda, além de você participar do programa Palavra da Oportunidade, você vai ter a oportunidade de ler também a Palavra da Oportunidade. Eita glória!
0: Muito bem. Então vamos lá. 97125-4692 para você participar com a gente nesta noite. Muita gente participando. Vai anotando, presbítero. Anote aí, presbítero. Prepare. Presbítero é bom que ele vai anotar, mas nem caneta. Agora sim, agora tem caneta.
1: Tem a caneta aqui, ó.
0: Então. Ah, vem, deixa eu falar com esses irmãos abençoados aqui também. Vamos daqui a pouco nós vamos saber. Senão vamos sortear uma Bíblia ou se vão sortear a camisa. Vamos decidir. Pode ser? Então tá. Então tá, irmã Angela tá dizendo que, olha, ela deixa pra gente Levítico 26:13. Eu sou o Senhor, vosso Deus, que vos tirei da terra dos egípcios, para que não fossem seus escravos, e quebrei os timões dos vossos jugo e vos fiz andar direito. Boa noite a todos, boa noite, minha irmã. Olha só, Deus é aquele que nos tira do lamaçal, né, do charco de lodo, nos transforma. Nós éramos escravos, agora somos novas criaturas em Cristo Jesus. A irmã Júnia está participando, a paz dos seus irmãos, pastor Mauro, presbítero João Marcos, trabalhando e ligadinhos nessa programação abençoada e no aguardo dessa mensagem de hoje, da palavra da oportunidade. Amém, irmã Júnia, que Deus continue te abençoando, seus negócios também, a nossa nova membra, que maravilha, ontem, né, foi mais uma vez recebida, mas oficialmente já foi recebida desde quando aqui entrou, e que Deus possa abençoar, sei que Deus tem grandes coisas sobre a vida da nossa irmã Júnia e da sua família também. Irmã Alexandra, participando do Espaço Terapêutico, a paz do Senhor, estamos por aqui, Deus abençoe a todos, estão só preparados, ligados. Irmão Jesus está recuperando, está firme e forte, graças a Deus, boa noite, a paz do Senhor Jesus, ligado. Ei, irmão Jesus, Deus continue te abençoando, irmã Mariange, todo mundo, gente, que maravilha, as pessoas estão participando nessa noite, né? Quem mais participa com a gente aqui? Vamos lá. Ah, deixa eu abraçar o pessoal querido lá do Cidade de Deus. Tá nos ouvindo pela Rádio Melodia Sete Lagoas também. Vamos, tá anotando aí, porque eu vou falar a charada, hein?
1: Glória, eu vou falar a charada. Agora eu começo a anotar, pastor. Agora eu começo a anotar que o povo hoje vai acertar.
0: Não, mas é fácil, mas...
1: Essa tá muito fácil.
0: Muito fácil, ó. Olha, então vamos lá. Eu quero saber quem eu sou, onde eu estava, tá? Então, olha só, eu quero saber quem eu sou, onde eu estava. Olha só, quem eu sou, onde eu estava. É isso aí, tá bom? É fácil, você vai mandar só o nome. Olha só, não vai ficar jogando não, tá? Falou, opa, é isso aí, ou é essa aí, tá? Ou é ele ou é ela. Quem eu sou, onde eu estava. Daqui a pouco eu posso até colocar no grupo. Quem eu sou, onde eu estava. No início eu estava, no final eu vi, sem sonho eu vivi. Vivo estava, mas como morto fiquei. Sobre patos falei, uma nova experimentei e dela falei. Fácil, né?
1: Essa tá
0: Vamos lá
1: fácil.
0: De novo. Vamos lá. Eu vou colocar lá no grupo, tá? Vou colocar no grupo também. E aí, lá na nossa página também da, da melodia vai estar. E também da Igreja Reviver e Cristo, tá? Então deixa lá. Olha, quem eu sou e onde eu estava. Então tá, quem eu sou, onde eu estava. No início eu estava, no final eu vi. Sem sonho eu vi. Vivo estava, mas como morto fiquei. Sobre patos falei, uma nova experiência e dela eu falei. Olha só, quem eu sou, onde eu estava. Vou até mandar lá no grupo, fácil, mas muito fácil.
2: Essa é fácil.
0: Não tá fácil, não?
2: Essa não tá fácil, não. Tá, não. Aqui, já começou a sair espumacinha aqui.
0: Então tá, ó, vou repetir de novo, até pra você que tá fora, tá, de Sete Lagoas, quer participar com a gente, fácil demais, é o 31, né, 971254692, 971254692, quem eu sou, onde eu estava, tá, eu preciso saber quem eu estou, onde eu estava, no início eu estava, no final eu vi, sem sonho eu vivi, tá, sem sonho eu vivi, fácil demais, né. Vivo estava, mas como morto fiquei. Sobre patos falei, uma nova experiência e dela falei. Fácil demais. Ô, gente, é muito fácil. Muito fácil.
2: Não é muito fácil. Hã? Não é muito fácil.
0: A pastora Carla tá dizendo aqui, ó. É, boa noite, a paz do Senhor Jesus. Estou ligadinha aqui nessa programação abençoada, cheia de Deus. Que Deus abençoe todos os ouvintes. Forte abraço. Nosso Deus, fala devagar. Precisa acertar. É porque eu falo muito rápido mesmo. Não adianta, não. O Cris fala assim, calma, fala. É porque eu costumo, falo muito rápido. Então, o presbítero João Marcos vai dizer aí. Vai, até mandei aqui. Fala aí, por favor. Olha aí, você vê. Presbítero João Marcos vai falar bem lentamente.
2: No início eu estava, no final eu vi, sem sonho eu vivi, vivo estava, mas como morto fiquei, sobre patos falei, uma nova experiência, ou melhor, uma nova experimentei e dela falei. Vou falar mais uma vez, no início eu estava. No final, eu vi, sem sonho vivi, vivo estava, mas como morto fiquei, sobre patos falei, uma nova experimentei e dela falei. Quero ver quem vai acertar essa.
0: Ah, e eu vou fazer o seguinte, nós vamos sortear uma linda camisa, pode ser?
2: Eita glória, vai
0: pode ser
2: uma camisa abençoada.
0: Uma linda camisa?
2: Eita glória.
0: Então tá, uma linda camisa pra você que acertar a charada da noite e participar conosco. 971254692. Já tem gente mandando mensagem, já tem gente acertando, tem gente errando. Deixa eu falar daqui a pouco. Quem eu sou, onde estava? Quem eu sou, onde estava? Fácil. No início eu estava, no final eu vi, sem sonho eu vivi. Vivo estava, mas como morto fiquei. Sobre patos falei, uma nova experimentei e dela falei. Ah, acho que nem vai precisar falar mais, não. O povo já acertou.
2: O povo já acertou, hein, mano?
0: Já acertou, já não acertou?
2: E eu não. O povo já tá acertando, eu aqui quebrando o fusível aqui pra ver se.
0: Irmão Alexandre tá dizendo aqui. Não sei. É, pode ser e pode ser que não seja, tá? Daqui a pouco eu falo se tá certinho ou não, viu, irmão Alexandre? Será que é isso? Pode ser que não seja. Ah, irmã Sandy, Nayara, tá participando. Alô, Sandy, Deus abençoe você e toda a sua família. Paz do Senhor, estamos aqui ligadinhos à Melodia Sete Lagoas. Essa charada está difícil, hein? Que Deus abençoe a todos. Falou aqui, perguntou, acertei? Não acertou, não. Não acertou, ô Sandy. A irmã Alexandra Marques, espaço terapêutico, ela diz... Acertou. Acertou. Acertou. Alexandre já acertou. Alexandre já acertou, tá? Então, fácil, viu, gente? Vou mandar lá no grupo.
2: Já tô aqui dando canetada, anotando o nome de quem tá acertando, viu? Breve nós vamos ver quem vai ser abençoado.
0: Eu vou mandar no grupo lá da igreja e também vou colocar na página da Melodia, melodia7lagoas.oficial, tá? Você pode ir lá curtir e também na página da igreja e Rec Nova Alianca. A gente vai mandar lá, você vai participar com a gente, tá bom? 97125-4692 para você participar dessa charada abençoada. Deixa eu falar em abençoada, deixa eu abraçar esse pessoal querido também aqui, pessoal que tá ligado com a gente, pessoal de BH pertinho da gente aqui, obrigado pela audiência, pessoal lá da Bahia, lá de Santo Amaro, na Bahia, tá ligado? Pessoal do Espírito Santo, em Vitória também tá ligado com a gente. Pessoal de Oliveira, não perde uma programação. Um abraço para esse pessoal querido de Oliveira, que Deus continue abençoando. Pessoal de Itaboraí, no Rio de Janeiro. Pessoal de Columbus, também tá ligado com a gente. Pessoal de Nova Friburgo, no Rio. São Gonçalo, no Rio. Pessoal de Duque de Caxias, Nova Iguaçu, tudo isso no Rio de Janeiro. Eita, pessoal, glória. É muita gente no Rio,
2: pessoal,
0: né?
2: Do Rio de peso, sempre aí, né?
0: É.
2: Vindo aí, sempre participando com a gente, em peso aí, uma grande quantidade de pessoas, para honra e glória do Senhor, aonde a palavra tá chegando e o povo tá aproveitando essa oportunidade, né, Pastor Mauro?
0: Exatamente. Pessoal, também tá ligado com a gente lá em João Pessoa, na Paraíba, pessoal de Ribeirão Preto, em São Paulo, Campo dos Goitacazes, também no Rio, Nova Iguaçu, Niterói, no Rio de Janeiro, pessoal de São Gonçalo, abracei. Então, faço a nossa... Fácil, né? A nossa charada de hoje aqui. Ô, irmão Gerson, não pode, irmão. Irmão Gerson mandou aqui: Alexandre, passa cola pra mim no privado, kkk. E até colocou aqui, brincando, né? Colocou. Até mandou um print aqui, aí não pode.
2: Aí não é vale.
0: Aí não pode. Ô, irmão Gerson, tá fácil demais. Olha só, vou mandar no grupo. No, quem eu sou, onde estava? No início eu estava, no final eu vi, sem sonho eu vivi, vivo estava, mas como morto fiquei, sobre patos falei, uma nova experimentei e dela falei. Vou mandar lá no grupo, pode ser?
2: Eita, glória, já participa aí com nós, irmão, você que tá aí ligadinho conosco, tá aí ligado também no grupo da igreja, já participe conosco, mande aí a sua resposta. Meu irmão, não importa se você vai acertar, se você vai errar, importa você participar conosco desse momento agradável, que é acertar essa charada. Bora pra cima, meu irmão, quero ver quem vai acertar, hein?
0: Ó, já eu tô entregando aqui. Eu tô entregando aqui, olha só, tô entregando aqui, fácil demais. Já coloquei no grupo lá, entreguei.
2: Ah, entregou.
0: Entreguei.
2: Entrega, mas não
0: é entreguei. Possível. É, agora, depois que caiu lá no grupo, o irmão Gerson tá dizendo, não foi eu quem pediu, não. Esse número foi outro número aí, ó. É o número final 74 que tá pedindo cola lá. Ah, gente, cuidado. Sem cola. Olha, quem cola não sai da escola, hein?
2: É isso mesmo, é verdade.
0: Não é isso? Quem cola não sai da escola. 97125-4692. Tá tudo bem? Tudo certo? Como é que você tá aí nessa noite maravilhosa? Você que tá pertinho da gente, obrigado pela audiência. Você que tá longe também, muito obrigado. Que Deus continue te abençoando. Pessoal de Resende, tá lá ligadinho? Nós estamos com a charada da noite. No início, quem sou eu? No início eu estava, no final eu vi, sem sonho eu vivi, vivo estava, mas como morto fiquei, sobre patos falei, uma nova experimentei e dela falei. Ah, eu vou até tocar mais uma música, pode ser? Eu vou até tocar mais uma música aqui, porque... Vamos ver quem tá aqui, ó. Vamos ver. Sabe quem tá participando aqui? Ana?
2: Ana Clara,
0: tá participando. Boa noite, a paz do paz. Senhor. A resposta é... Eu acho... Eu vou te dar uma dica aqui, tá? Em parte você acertou, tá bom? Em parte você acertou, falta alguma coisa aqui. Vamos fazer o seguinte, vamos tocar uma música bonita aqui para esse pessoal querido e daqui a pouco a gente volta aqui na Melodia com o nosso programa Palavra da Oportunidade. Vai ter aquela mensagem abençoada e também tem brinde demais. Vamos ouvir a Virgínia Arruda e o Pastor Lucas. Eu tenho um pai.

0: É, nós temos um pai que nos ama, que cuida, que zela e se importa conosco. Você tem um pai, tá, meu irmão? Você tem um pai, minha irmã. E ele está ao seu lado. Bom demais saber disso, hein? Nessa segunda-feira maravilhosa, Deus falando conosco através da palavra da oportunidade. 971254692 para você participar e mandar a sua mensagem com a resposta da noite, hein? Já tem gente mandando aqui, ó. Tem gente acertando. Depois que eu coloquei lá no grupo também, né, gente? Eu entreguei o negócio aí. Aí ficou fácil demais, viu, presbítero?
1: Aí ficou muito fácil. Mas eu ainda não acertei, não, tá?
0: E é verdade, o presbítero tá aqui, ele vai pra um lado, vai pro outro, ele busca aqui,
1: pensa
0: busca...
1: Pensa daqui, pensa dali, nada!
0: Ele tá buscando aqui, né, gente? Ainda não achou, não. Mas vamos ver quem vai achar a resposta. Deixa, então, vamos lá. A Júnia tá dizendo aqui. É, a resposta seria... E o livro... Oh, amém! Aí, Júnia! Certinho! Resposta certa! Ah! A pastora Carla tá dizendo aqui... Deixa eu ver, de muito coçar a cabeça... ela respondeu e... será que ela acertou, presbítero?
1: Olha só!
0: Acertou?
1: Acertou! Cadê? Faltou as palminhas! Ela acertou!
0: Olha só, vinha pra ela aqui, ó. Acertou, mais um. Gente, tá muito fácil a nossa charada de hoje. Você que tá longe, tá? Você que não está perto aqui, olha só, tá dizendo assim: a charada da noite é quem eu sou, onde eu estava. No início eu estava, no final eu vi. Sem sonho eu vivi. Vivo estava, mas como morto fiquei. Sobre patos falei, uma nova experimentei e dela falei. Não, aí é só realmente ir pro sorteio de uma linda camisa nesta noite de segunda-feira maravilhosa. Sabe que deixa eu abraçar mais gente participando conosco aqui. Eu quero abraçar o pessoal lá de Guaxupé, sul de Minas. É tão frio lá, menino.
1: Só pessoal... de falar, eu já sinto esse frio aqui, pastor.
0: Tá aquele frio, pessoal de Guaxupé. Abraço, que Deus continue abençoando. Quero abraçar o meu irmão também, querido, tá nos acompanhando. Zé Renato, grande Zé, não perde uma programação também. Tá lá no posto Bonanza, tá lá abastecendo e ouvindo o programa Palavra da Oportunidade. Maravilha, né?
1: Maravilha, sempre participando conosco, né, pastor Zé? Que Deus abençoe grandemente a vida do senhor, Zé Renato. Um forte abraço, viu, meu irmão?
0: Quero abraçar também o Zé Antônio, tá lá no bairro... Qual que é o... lá no Bela Vista. Não, minto, não é Bela Vista, não. Ele tá no Jardim Primavera, pertinho. Alô, meu irmão, Deus te abençoe, tá? O nosso irmão Zé Antônio tá lá no bairro Bela Vista, nos acompanhando. Eu disse Bela Vista, não, gente. É Jardim Primavera, me ajuda aí. Jardim Primavera, que Deus continue abençoando. Então deixa eu abraçar o pessoal lá do Bela Vista também, tá nos acompanha, sempre na Melodia Sete Lagoas, pessoal de Lagoa Grande, alô pessoal de Lagoa Grande, forte abraço, que Deus continue abençoando também nesta noite de segunda-feira. Fácil demais, olha só, quem sou? Onde eu estava? Aí eu faço a pergunta. No início eu estava, no final eu vi, sem sonho eu vivi. Vivo estava, mas com morto fiquei. Sobre patos falei, uma nova experimentei e dela falei. É só você responder aí, ó, e acertar. Ah, tem alguém colocando aqui, ó. Anote aí, ó. Minha esposa querida, Cris, tá respondendo aqui. Agora você pegou.
1: Agora eu sei, viu? Obrigado, irmã Cris. Agora eu sei qual que é, viu?
0: O presbítero colou o negócio aqui,
1: colei,
0: gente.
1: Mandou cola pra mim. Eita,
0: você colou, hein, rapaz. Irmão Gés tá dizendo aqui, não, viu, irmão Gés? Não, não é esse, não, tá? Mas tá indo pro caminho, 7125-4692 para você participar com a gente nessa segunda-feira maravilhosa. O que, que você está fazendo? Está jantando? Ainda não? Está preparando a janta? Está trabalhando? Está no carro? Está na estrada? Pastor Claudinei está lá para Belo Horizonte, por isso que ele está participando hoje aqui do nosso programa Palavra da Oportunidade. Glória a Deus, trabalhando. Isso é importante, temos que trabalhar mesmo, não é? E Deus vai sustentando, honrando a cada dia mais. Tá voltando BH, que Deus continue abençoando onde estiver neste momento. Não sei se já chegou, mas se chegou, Deus abençoe. Se não chegou, Deus continue
1: abençoando. Deus continue abençoando, Deus continue, né? Abençoando. Tanto o pastor Claudinei quanto os nossos irmãos, né, lá da Oligon, que tá junto com ele, tá
0: Isso.
1: sempre aí ligadinho conosco. Um abraço para cada um de vocês aí, viu, meus irmãos? Que Deus possa continuar abençoando a vida de vocês em nome de Jesus.
0: Amém. 971254692 para você participar com a gente dessa segunda-feira maravilhosa, nesse dia 8 de junho do ano 2026, com frio demais aqui em Sete Lagoas, muito frio mesmo, glória a Deus, não é? Maravilhoso, mas você pode colocar aquela blusa, aquela touquinha, não é? Se preparar, fica mais bonito, mais elegante ainda. O frio é por isso. Pô, fica mais bonito, fica mais elegante. E aí tem que tomar muito cuidado, senão a garganta, né, meu irmão, não pode ficar resfriadão. Comecei a resfriar já. Aí, olha só, daqui a quatro minutos nós vamos para a palavra de Deus, não é? E você vai ter a oportunidade de ouvir Deus falar ao teu coração nessa segunda-feira. Talvez o teu dia foi tão corrido e você não tirou um tempinho para falar com Deus, deixar Deus falar ao teu coração. Daqui a quatro minutos nós vamos para a palavra da oportunidade e você vai participar conosco toda segunda-feira. Deus nos dá essa oportunidade, tá bom? Programa Palavra da Oportunidade da Igreja Reviver em Cristo, em Sete Lagoas, da rua Itaberaba, 618, no bairro São Francisco. Cultos quarta, sexta e domingo, sempre 7:30 da noite, os nossos cultos. E você que talvez não pode participar conosco aqui na nave da igreja, você pode acompanhar pela Melodia Sete Lagoas. Todos os cultos são transmitidos ao vivo, sempre a partir das 7:30 da noite, segunda, quarta e sexta. Quer mandar abraço para alguém, ô presbítero?
1: Eu quero deixar um abraço para minha amada, que com certeza já tá aí ligadinha conosco aí, né? Missionária Graziele, quero deixar um abraço também, né, para minha mãe, que tá lá do outro lado, né, pastor? Lá pertinho de Três Marias. Tá participando conosco lá deste trabalho maravilhoso. Mandei o link pra ela. Eu tentei mandar mensagem, não consegui, meu filho. Um forte abraço, mãe. Que Deus abençoe grandemente a vida da senhora que tá aí em Morada Nova de Minas, participando conosco deste culto abençoado. Palavra da Oportunidade.
0: Amém. Glória a Deus. Deus abençoe. Ah, falando, ela tá participando aqui. Missionária Graziele, Grazi Oliveira, paz do Senhor, ligada nessa programação abençoada. Tá faltando só a resposta, hein? Daquela nossa charada. Qual que é a charada da noite? Quem eu sou? Onde eu estava? Aí eu faço pra você o seguinte comentário. No início eu estava, no final eu vi, sem sonho eu vivi. Vivo estava, mas como morto fiquei. Sobre Patos falei, uma nova experimentei e dela falei. Ah, gente, muito fácil,
1: essa,
0: né?
1: Essa é muito fácil, até eu acertei, mas é só porque eu recebi uma colinha.
0: É, recebi uma cola aqui, é só por isso que acertou. Aí não pode não. Deixa eu abraçar o pessoal que tá ligado com a gente também, nessa noite querida, abençoada. Quero abraçar o pessoal lá de Pelotas, Rio Grande do Sul, também tá ligado, Melodia de Sete Lagoas. Deixa eu passear aqui um pouco no nosso mapa, presbítero. E eu quero abraçar o pessoal lá de São Paulo e Itapetininga, o pessoal de Itapetininga tá ligado com a gente, pessoal de São José dos Campos também tá ligado, Melodia Sete Lagoas, aqui em Minas, Conselheiro Lafaiete, abraço pessoal de Conselheiro Lafaiete, pessoal de Joinville também, Santa Catarina, tá ligado? Deixa eu abraçar também aqui mais quem, deixa eu ver aqui, puxar no mapa, pessoal de Franca em São Paulo, Berlândia aqui em Minas Gerais, pessoal lá da Bahia, Vitória da Conquista, alô pessoal de Vitória da Conquista, Deus continue abençoando. A Cíntia tá dizendo, vamos ver, ei gente, deixa eu ver se eu acerto. Parará, parará. Ah, Cíntia merece até as palmas, Cíntia. Yes. Cíntia também acertou nessa noite a nossa charada. Quero abraçar também mais gente ligadinha no nosso site, da Melodia Sete Lagoas. Pessoal de lá do Piauí, Nossa Senhora dos Remédios em Piauí. Abraço pra esse pessoal aí longe, né? Tá longe. E Deus continue abençoando a todos vocês nessa noite. Deixa eu até puxar aqui pra onde que tá aqui. É São José. Deixa eu ver, eu disse aqui, só um momentinho. Nossa Senhora dos Remédios no Piauí. É, deixa eu ver aqui, tá pertinho, tá bem. Oh, tá, olha só, tá. Tá bem longe de Teresina, viu? Pelo menos aqui, aparentemente, tá bem longe de Teresina. Pessoal nos acompanhando nessa noite, Nossa Senhora dos Remédios, lá no Piauí. Deus abençoe a todos vocês. Vamos fazer o seguinte? Vamos ouvir a voz de Deus, a palavra da oportunidade nesta segunda-feira maravilhosa, que Deus nos dê essa oportunidade. Antes, vamos ouvir também um áudio aqui. Eu tô aqui, tô lá, eu tô batendo nas duas pernas hoje, com a perna direita, e a esquerda. Vamos ouvir um áudio chegando aqui, olha só, ouve aqui.
2: Aqui é a Rai. Eu tô ligadinha. Paz, Senhor.
0: Ah, a paz do Senhor, minha irmã. Deus abençoe. Sempre ligada também. Maravilhoso, né?
1: Paz, Senhor Rânia. Deus abençoe, princesa. Fico feliz, Pastor Mauro, que já é uma criança, né? Todas as segundas-feiras está aí participando conosco, né? Fico muito feliz. É a palavra da oportunidade. É desde criança que os pais instruem, que a Rai já vem aprendendo aí. Que Deus continua abençoando sua vida em nome de Jesus.
0: A missionária está dizendo aqui: difícil, que dúvida, não sei se chuto fulano ou Beltrano. Aí você chutou fulano e Beltrano, não acertou nenhum. Ô, oh, irmão Jesus, né? Não. Até vou te dar uma chance. O irmão Jesus, ele tá insistindo. Eu vou dar uma chance pra ele, tá? Começa com essa letra que você tá colocando aí. Já é a segunda tentativa dele, não acertou. Vou ajudar ele. Já começa com essa letra aí, tá?
1: Eu vou ajudar o missionário. Aí falou fulano e ciclano. Negócio é falar Beltrano, quem sabe ele não acerte.
0: Tá certo. Ela tá dizendo, sou péssimo, né? Não. Vamos fazer o seguinte. Tá certo. Até dizendo, sou péssimo, né? Não.

Está aí com a sua Bíblia nas mãos. Eu te convido a abrir a sua Bíblia comigo no livro de Jeremias, capítulo 17, verso de número 5 em diante. Palavra que nós já conhecemos, palavra sempre ministrada. E algumas vezes vemos aí umas distorções nessa palavra, né? Eu quero ler aqui esse texto. Jeremias, capítulo 17, verso de número 5 em diante. Diz assim a palavra do Senhor. Assim diz o Senhor: maldito o homem que confia no homem, que faz da carne o seu braço, e cujo o coração se aparta do Senhor. Ele será como um arbusto nos ermos, não verá a prosperidade quando ela vier, morará nos lugares secos do deserto, na terra salgada e inabitável. Bendito o homem que confia no Senhor e cuja esperança é o Senhor. Ele será como a árvore plantada junto às águas, que estende as suas raízes para o ribeiro. Não receia quando vem o calor. Suas folhas são sempre verdes. No ano de sequidão não se perturba, nem deixa de dar frutos. Enganoso é o coração mais do que todas as coisas e incorrigíveis, quem o conhecerá? Eu, o Senhor, esquadrinho o coração e provo a mente, e isso para dar a cada um segundo os seus caminhos e segundo o fruto de suas ações. Palavra do Senhor. Já quero iniciar esse texto, pastor Mauro, ressaltando um pequeno detalhe que às vezes nós vemos um ensinamento meio que distorcido dentro deste texto, neste contexto. Aqui quando a primeira frase no que lemos, no primeiro versículo, fala assim: assim diz o Senhor, maldito o homem que confia no homem, que faz da carne o seu braço e cujo coração se aparta do Senhor. E o que nós mais vemos são pessoas usar este versículo, isolando ele, usar esse versículo, pastor Mauro, dizendo que o homem não pode confiar no outro, que o pai não pode confiar no filho, que a mãe não pode confiar no filho, que o esposo, a esposa não pode confiar uns nos outros. Mas dentro do contexto de que Jeremias está nos instruindo aqui, não é sobre isso. Não é sobre esta confiança de um homem para com o outro. Aqui Jeremias está falando sobre um país com o outro, porque Judá, ele procurava ajuda outrora com Babilônia, outrora com Egito, e são países que não agregava, países que não buscava a face de Deus, país que não adorava o nosso Deus, país que não tinha comunhão com o nosso Deus. Então quando Jeremias ele traz isso, essa instrução é sobre isso, para que nós possamos tomar cuidado com as alianças a qual nós fazemos. Não é com as pessoas sobre a terra, não é que eu não possa confiar num homem, não é que eu não posso confiar no meu irmão, na minha irmã, no meu pastor, nos meus pastores. Não, não é isso que ele estava instruindo. Muito pelo contrário, isso é necessário para a nossa vivência sobre a face dessa terra, a confiança de um para com o outro. Mas aqui o Jeremias ele estava trazendo menção a isso porque Judá ele buscava ajuda em países que não adorava a Deus, adorava outros deuses, país que não tinha o nosso Deus como Senhor da vida dele. Então ele buscava o socorro em lugares errados, em pessoas erradas, que não agregaria nada e só iria afundá-lo. Então aqui eu já ressalto isso. Aqui Jeremias ele traz para que nós possamos ter essa confiança em Deus, ter essa confiança em Cristo Jesus. Mesmo tendo os momentos tempestuosos, as dificuldades, as aflições, nós precisamos recorrer tão somente ao nosso Deus. O verso de número 6 fala que este homem que confia em outras nações, na força de outros homens, mas para eu vencer essa luta eu preciso da nação babilônica, do Egito, eu preciso desses países comigo que eu vou conseguir vencer. Não, nós não vamos conseguir vencer se não tivermos o Senhor conosco. Esses que estavam apegados, assim como Judá estava apegado nisso, esses, a Bíblia no verso de número 6 deixa bem claro, olha, ele será como um arbusto nos ermos, não verá prosperidade quando ela vier.
Sabe por quê? Vai estar afogado na maldição, vai estar afogado em outros deuses, adorando outros deuses, vai estar perdido nas coisas alheias dessa terra e abrir mão do Deus verdadeiro, o Deus que pode trazer a vitória, o Deus que pode dar

um livramento, o Deus que pode dar um direcionamento. É isso que Jeremias estava instruindo. Olha, ainda continua: ele será como a árvore plantada junto às águas. Olha o verso 7. Bendito, o verso 7, bendito o homem que confia no Senhor, cuja esperança é o Senhor. Este será bendito, porque ele será como uma árvore que é plantada junto ao ribeiro. Uma árvore plantada junto ali às águas, próximo das águas, ainda que esteja num tempo de seca, não esteja chovendo, essa árvore ela fica frondosa, com as suas folhas bonitas, verdes, e continua dando fruto no seu tempo determinado, porque ela está junto às águas. E o nosso Deus, quando Jeremias traz essa menção, ele deixa isso bem claro: se tu confia no Senhor, mesmo na sua dificuldade, mesmo quando não tiver chuva, mesmo quando tiver na seca, você vai continuar dando fruto, você vai continuar firme, você vai continuar com as suas folhas verdes, frondosas, vai continuar lindo, vai continuar florescendo e entregando frutos, porque a nossa confiança ela é no Senhor. Então hoje o que eu trago para mim e para a sua vida é para nós tomarmos cuidado com quem nós aliançamos, aonde estamos confiando, em quem nós estamos confiando. Eu não digo somente pessoas sobre a face dessa terra, não. Será que eu estou confiando mais no meu carro, mais na forma que eu acho que é certa? Ou será que eu estou confiando no meu Deus? Ou eu estou abrindo mão do meu Deus para confiar na forma que eu penso que seja? Tem que ser desse jeito, tem que ser dessa forma, se eu fizer assim vai dar certo. Maldito é o homem que confia no homem, que confia na força do seu braço, porque o homem não pode te livrar da mão do inimigo, da nossa alma, mas o meu Deus, o teu Deus, o nosso Deus, o Deus de Israel, este sim pode nos livrar, e seremos benditos quando nós crermos nele, quando confiarmos nele. Nós seremos benditos e somos semelhados, ou comparados, melhor dizendo, com a árvore que é plantada junto ao ribeiro. E continua dizendo assim no verso de número 8: não receia quando vem o calor, suas folhas são sempre verdes. O calor não mata a folha, o calor não seca a folha. Sabe por que? Está junto do ribeiro, a água ainda está correndo, as raízes ainda estão crescendo. Sabe por quê? As raízes enraigadas no Senhor, ela não para de crescer, porque quanto mais cresce, mais firme, mais forte fica no Senhor Jesus, porque é dele que vem a nossa força, é dele que nos vem a vitória, é dele que nos vem o melhor. E aí continua o verso 9, olha: enganoso é o coração, mais do que todas as coisas, é incorrigível, quem o conhecerá? Não existe homem sobre a face da terra que conhecerá o nosso coração. Não existe homem na face da terra que conhece o teu próprio coração, mas existe um Deus que ele esquadrinha o nosso coração, e até aquilo que nós como homens falhos e pecadores não conhecemos, até onde nós não podemos ir no nosso coração, o nosso Deus já conhece, porque ele nos conhece desde o ventre da nossa mãe, desde quando estava sendo formado, desde quando nós estávamos sendo gerados no coração, no ventre da nossa mãe, o nosso Deus ele já nos conhece, e é por isso que é nele que tem a nossa confiança. Confia nele, meu irmão. Eu não sei o que você tem passado, não sei qual tem sido a sua dificuldade, talvez que alguns possam pensar, mas ele nem sabe qual que é a luta que eu tenho enfrentado, talvez algum está dizendo, mas presbítero, você não sabe o que eu tenho vivido, meu irmão, e com todo respeito, também não me interessa saber, porque o nosso Deus, ele te conhece. Eu mesmo sabendo, não vou poder te ajudar, mas o meu Deus, o nosso Deus, ele pode te dar um direcionamento, ele pode te manter firme na rocha, ele pode te manter gerando e dando frutos. Apenas abra o teu coração, apenas confia nele. Confia nele, o mais você verá ele fazer sobre a tua vida, o mais ele fará por você. Mas se nós estivermos confiando na força dos homens, na força de outras nações, ah, porque fulano de tal vai poder fazer na minha vida, ah, nação tal vai fazer sobre a minha vida, meu irmão, o seu livramento não vem de um grande exército, o seu livramento vem do Deus que estás no céu, a sua salvação vem de um Deus que está no céu, aquele que entregou o seu único filho para morrer por nós. É nele que nós temos que confiar, é nele que

0: Judá, que estava confiando na Babilônia, no Egito, ainda que Judá juntasse esses dois exércitos e viesse para a batalha, meu irmão, se Deus não estiver presente, a derrota ela é certa. Não é no número de guerreiros que está guerreando, é quem é o general.
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0: feita, nada vai passar. Não vai passar nossos carros, não vai passar nossas finanças, não vai passar os nossos bens, não vai passar a nossa casa, não, meu irmão. Na porta estreita só vai passar um corpo transformado em um corpo de glória. É assim que nós iremos passar nessa porta. E é por isso que nós precisamos estar firmados no Senhor, porque a tempestade ela vai vir, Pastor Mauro. A luta ela vai vir. A dificuldade ela vai vir, meu irmão. Porque aqui no próprio texto deixa bem claro. Olha só o que que fala o verso 8. Ele será como a árvore plantada junto às águas, que estende as suas raízes para o ribeiro. Ponto. E aí continua assim: não receia quando vem o calor. A árvore continua lá, na beira do ribeiro. E o calor vem para ela também. Não é porque ela está plantada à beira do ribeiro que o calor não vai alcançá-la. Não é porque ela está à beira de um rio, de um riacho, que o calor não vai alcançá-la. Não, o calor vai alcançá-la. A diferença é que ela está plantada à beira do ribeiro. E o ribeiro que é Jesus Cristo em nossa vida, que faz a nossa raiz crescer, expandir, nos dá força para crescermos. Nós precisamos confiar no nosso Deus. Nós precisamos crer no nosso Deus, porque dele nos vem a vitória. Então, meu irmão, se um dia você, assim como eu, um dia talvez acreditou ou ouviu alguém dizendo que esta palavra, o homem não pode confiar no outro, não, meu irmão. Nós precisamos sim de um confiar no outro aqui sobre a face dessa terra. Nós precisamos disso para vivermos, crescermos. Mas se um dia você ouviu isso, meu irmão, hoje é o dia que quebra esse paradigma. E nós compreendemos que quando é mencionado o maldito homem que confia no outro, é como Judá, dentro deste texto, Judá, neste contexto, estava buscando a ajuda da Babilônia. Babilônia, cidade que adorava outros deuses, nação que adorava outros deuses, Egito, nações que tinham outros deuses. Era disso que Jeremias estava falando. E hoje essa palavra ecoa ao meu e ao teu coração. Não busca socorro na Babilônia. Não procure por socorro no mundo de onde nós saímos. Mas busque o socorro no Deus que te tirou do fundo do poço. No Deus que te deu o livramento, no Deus que te deu estratégias, no Deus que abriu a sua visão. Busque socorro nele, confia nele, somente nele, e verás a glória de Deus sobre a tua vida. Essa é a palavra que eu deixo para mim e para a tua meditação. Confia no Senhor, e o mais ele fará por você, em nome de Jesus Cristo.
1: Ô bênção, hein? Que bênção. Confia no Senhor. Acho que foi muito bem dito, pastor, presbítero. Às vezes as pessoas fazem menção errada, né, de alguns versículos, né? Ah, não confia no homem. Não confia no homem. Mas é quando realmente a gente faz alianças com pessoas que não são do bem. Ou a gente acha que são do bem e a gente vai ver que não são. Então, às vezes a gente faz aquelas alianças com pessoas acreditadas, acreditando demais nele, e aí você pode pegar isso depois, porque eu fiz uma aliança, e aí maldito foi o homem que confiou no homem. Mas quando nós colocamos em primazia, em primeiro lugar, acreditar em Deus, as coisas acontecem sobre as nossas vidas. Porque às vezes as pessoas estão, fulano é parente dela, é dono disso, dono daquilo. Quem é dono de tudo é Deus. Ele que é o criador de tudo.
0: É verdade.
1: Somente ele que pode te dar. O que Deus vai fazer, meu irmão, é usar alguém para te abençoar. O que Deus vai fazer é usar alguém para te entregar aquilo que você está buscando. Aí sim, mas não foi aquela pessoa, não. Foi Deus que usou aquele homem, que usou aquela mulher. E aí, quando você realmente entrega verdadeiramente para Deus, as coisas acontecem. A sua vida é mudada, a sua vida é transformada. Para de endeusar demais o homem. Para de achar que o homem vai mudar a tua vida. entrega o teu caminho ao Senhor. Confia nele. Em quem?
0: Em Cristo Jesus.
1: E o mais?
0: Ele fará.
1: Ele fará sobre a tua vida. Então entrega o teu caminho. Entrega a tua vida, a vida da sua família, o seu trabalho, os seus negócios, o teu ministério. Entrega verdadeiramente para Ele, entrega para Ele, acredita nele. Por que é mais fácil acreditar num homem que é falho, que é pecador como nós, do que acreditar em Deus que é santo?
0: É verdade.
1: Criador de tudo, todas as coisas. Então uma balança. Só que aí essa balança ela vai pesar para um lado. Não tem como. Não é? De Deus. De Deus. Aquele povo estava fazendo alianças erradas. Aquele povo estava fazendo alianças erradas e as coisas saíram do controle. Saíram do controle. Aí eles têm que entender, toda vez que algo sai do controle, eu tenho que entender que eu tenho que voltar para Deus. Então é muito melhor do que eu voltar para Deus, é melhor eu permanecer em Deus. Permanecer acreditando em Deus.
0: Somente nele, né, pastor? E o triste que hoje, pastor, nós acreditamos tanto no homem, né? Os coaches, hoje tem muito coach aí, e às vezes nós estamos numa situação adversa na nossa vida, talvez com uma dificuldade financeira, e aí nós acreditamos talvez nos coaches e deixamos de crer no nosso Senhor Jesus.
1: Exato.
0: E aí pagamos, investimos, entregamos dinheiro para poder assistir, para poder aprender com os coaches, e aí não lemos a Bíblia, que é de graça, que já está na minha casa, que já me traz uma instrução. Em tudo quanto nós necessitamos, a palavra do Senhor tem uma instrução para organizar as nossas finanças. Nós vemos que até por milagre de Jesus acontecer, houve uma organização. Sim. Como foi ministrado aqui nessa casa. Olha, separa aí grupos de 50 e 100. E aí depois que foi entregue, né? Depois que o milagre aconteceu, a multiplicação dos pães aconteceu para entregar para aquele povo, a organização. E às vezes hoje, no século a qual nós vivemos, estamos ficando tão cegos às vezes que corremos atrás de vários coaches, pagamos vários tipos de coaches, né? E que nem tão presente, estão longe, e por um vídeo que nós ouvimos deste coach, queremos aprender algo, sendo que hoje nós somos templo, morada do Espírito de Deus, e nós temos Ele conosco, tão pertinho quando nós buscamos por Ele, pronto para nos ensinar. E o que chama atenção é que o último versículo a qual nós lemos, o verso de número 10, fala assim: olha, eu, o Senhor, esquadrinho o coração e provo a mente, e isso para dar a cada um segundo os seus caminhos e segundo o fruto das suas ações. É por isso que às vezes não alcançamos. Porque o Senhor nos prova, o Senhor nos dá momento para nos fortalecer, mas nós não queremos agir.
1: Sim.
0: Por causa que o sol está vindo, né? Porque o calor está queimando as folhas verdes, só que aí eu estou longe do ribeiro, que é Jesus. E aí eu estou secando, estou definhando e entrando num poço sem fundo às vezes. Mas aí quando eu me lembro que Jesus, eu posso confiar, nele eu posso confiar.
1: Nele eu posso confiar, Jesus.
0: Né? Quando nós aprendemos que nele nós podemos confiar, que dele vem a salvação, que dele ainda há esperança, e recorremos a ele, de certo que a nossa história ela é transformada. Mas que para alcançarmos essa transformação, precisa de ter aqui, como no final do versículo 10 fala, ação.
1: Amém.
0: Ação.
1: Que Deus continue te abençoando, presbítero, em nome de Jesus.
0: Amém.
1: Essa palavra é a palavra da oportunidade do programa Palavra da Oportunidade, Igreja Reviver em Cristo em Sete Lagoas. Nessa segunda-feira maravilhosa, Deus te deu essa oportunidade de ouvir a voz dele, a voz do Senhor. Ouve a voz do Senhor, não é? E acredita em Deus. Faça aliança, mas faça aliança com Deus. São 8:13. Estamos chegando ao final do nosso programa nessa segunda-feira. Ó, o Jesus está dizendo aqui, depois de muito custo, ele mandou o nome e disse onde estava. Aí, Jesus, Deus te abençoe, viu? Aí ele está dizendo, mas se tiver certo, prefiro a Bíblia, presentear a minha digníssima esposa, ela é maravilhosa. Olha só, que bênção, hein? Declaração de amor, isso aí, viu, Jesus? Deus abençoe, né? De noite abençoando em nome de Jesus. A Miriam Marques, nossa irmã Miriam, está dizendo: boa noite, a paz, vou chutar. Não é ele, hein? Quem tá participando também, Andressa. Aí, Andressa, tá tudo na bênção aí? Como é que estão as coisas? Eliels, toda a sua família, Deus abençoe. Boa noite, ligadinha na melodia. Noite abençoada para você também, toda a sua família. A Grazi Oliveira, ela tá dizendo aqui que é um fulano, exatamente, tá certinho também. Ah, isso aí, viu, gente? Olha só, estamos encerrando então. Você que participou pelo 971254692, obrigado, viu? Que Deus continue te abençoando. Você que não participou, Deus continue te abençoando também. Muita gente aqui ligado nosso aplicativo, muita gente mesmo aqui de Sete Lagoas, muita gente de fora, no Rio de Janeiro, Cabo Frio, pessoal do Rio, muita gente ligado, pessoal de São Gonçalo, Duque de Caxias, pessoal de Xerém, Belfor Roxo, que bênção, viu? Pessoal de São Paulo, muita cidade de São Paulo aqui, São João do Meriti, no Rio de Janeiro também, pessoal, deixa eu ver aqui, a São João del Rei aqui em Minas Gerais, obrigado, que Deus continue abençoando. Aí, ah, para finalizar, vamos ver, a Andressa tá mandando aqui, a resposta é, tá certo, coloque aí, presbítero, mais uma pessoa acertando. Vamos fazer o seguinte, nós vamos para o sorteio, gente, nós vamos para o sorteio para a gente orar por vocês nessa noite, não é? E para que Deus possa abençoar. E aquele feijãozinho quentinho, hein? Que delícia, aquele caldinho de feijão, presbítero, hora dessa, hein?
0: Imagina um feijãozinho branco com dobradinho.
1: Ah, Jesus.
0: Glória. Quem fez aí, gente? Para me convidar que eu tô chegando.
1: Nos convida nessa noite aí, tá? Olha só, então eu vou dar a resposta aqui da charada, que é muito fácil, muito fácil. Olha, quem eu sou, onde eu estava? Aí eu fiz a seguinte pergunta: no início eu estava, no final eu vi, sem sonho eu vivi, vivo estava, mas como morto fiquei, sobre patos falei, uma nova experimentei e dela falei. Aí eu perguntei assim: quem eu sou e onde eu estava? Ah, e aí, qual que é a resposta? Hein, presbítero?
0: Qual que é a resposta? Eu recebi uma colinha aqui. Ele é meu xará. Ele é meu xará.
1: É?
0: É meu xará.
1: Ele é seu xará?
0: Meu xará. É João. Acertou aí. Que Deus abençoe. Continua abençoando sua vida, meu irmão. E é isso aí. Nessas charadas é muito bom, que nos faz estudar a Bíblia, ler a Bíblia, buscar mais para participar aqui e sair daqui com a vitória.
1: Olha em nome só, de Jesus. A resposta é João, né? João, na ilha de Patmos. Eu entreguei aqui, olha só. Aí eu pergunto: quem eu sou, onde eu estava? No início eu estava. Ou seja, no início ele estava com Jesus. No final eu vi, né? João diz: eu, né? Eu vi. Ele diz: eu vi. Sem sonho eu vivi. Não era sonho, não é? Ele diz: não era um sonho que estava acontecendo com ele. Aí, vivo estava, mas como morto fiquei. Não é? Foi quando ele encontra o Senhor, não é? Ele se prosta aos pés do Senhor como um morto, tá vendo? Então, como eu estava vivo, como morto fiquei. Aí eu entreguei: sobre Patmos falei. Patmos, né? Sobre a ilha de Patmos, estava na ilha de Patmos, falei. Uma nova experimentei, dela falei. Ou seja, uma nova cidade, né? Ele experimentou de visão e falou dela a nova Jerusalém. Olha só, então, João na ilha de Patmos, pra você que acertou, coloca a Sandy aí, que ela, eu tava aqui no finalzinho, na curva, a Sandy acertou, viu? Coloca aí também. Eu tava respondendo aqui, ela já tinha respondido lá. Deus abençoe, viu, Sandy? Peguei aqui ainda, tá? E aí, nós vamos fazer o seguinte, nós vamos para um sorteio abençoado nessa noite, tá? Uma linda camisa, tá? Né? A linda camisa. Vou fazer o seguinte: uma linda camisa, mas se porventura você que ganhar e que fala: olha, eu quero trocar pela Bíblia, não tem problema não. Só nos fala, tá bom? Pode ser? Pode ser dessa forma?
0: Pode ser dessa forma aí, é isso aí, meu irmão. Só nos avise para que nós possamos entregar a você o seu brinde Em nome de Jesus.
1: Vamos lá, olha o barulho, olha o barulho. Olha o barulho, olha o barulho. Olha o barulho, eu vou sortear aqui, vou passar pro presbítero. Ó. Ó, vamos lá. O homem tá pequenininho aqui, mano. Tá pequeno aqui, ó. Esse aqui, vai lá. Vai lá.
0: Eita glória!
1: Vamos ver quem que é o sorteado, o felizardo ou a felizarda da noite.
0: É a felizardo. É a felizarda.
1: A felizardo, ó. Ah, vamos ver.
0: É ela, pastor.
1: Quem?
0: É ela. Graziele Fernanda.
1: Ah, a Grazi Oliveira. Grazi. Ah, Grazi. Missionária Grazi Oliveira vai receber uma linda camisa ou uma Bíblia. Tá vendo, irmão? Que Deus continue abençoando. Missionária Graziele tá aqui, ó, pequenininho. João Marcos, presbítero João Marcos, tirou a sua digníssima esposa diante de tudo e de Deus. Obrigado, que Deus continue te abençoando, viu, meu irmão? Vamos fazer o seguinte, presbítero. É, sorteia. Vamos sortear mais um, hein?
0: Vamos sortear mais um, então.
1: Oh,
0: lá vai mais um, hein?
1: É, aí a gente vê o que a Graziele vai escolher e a gente escolhe. Aqui, ó, agora. Vamos ver. Eu quero abençoar mais alguém aqui nessa noite. Vai lá.
0: É glória, vamos ver qual que é o próximo sorteado aqui, hein? Ou a sorteada.
1: Exatamente. É, vamos ver. Vamos lá.
0: Eita glória, tá tão pequenininho que eu mesmo dobrei que tá difícil até de desdobrar.
1: Tá vendo?
0: Ó. É a última que falou.
1: Ah, é a Sandy?
0: Nossa irmã Sandy.
1: Aê, tá vendo? Viu, gente? Então tá, que Deus abençoe. Vai ser uma camiseta, uma linda camisa e uma Bíblia, né? A missionária, ela foi a primeira sorteada, vai escolher ou a camisa ou a Bíblia. E aí o segundo vai receber o outro prêmio no domingo que vem, em nome de Jesus. Que maravilha. Então, missionária Graziele e a nossa irmã Sandy foram as contempladas, as abençoadas através da Melodia Sete Lagoas. Não que você não seja abençoado. Quando eu digo abençoado, através do brinde. Vamos orar para esse pessoal abençoado? Vamos orar.
0: Vamos orar em nome de Jesus Cristo.
1: Vamos pedir a Deus que toque na vida de cada um em nome de Jesus.
0: Amém. Soberano Deus e eterno Pai, meu Deus, nessa hora, Pai querido, Deus santo e fiel, nós louvamos e exaltamos o nome do Senhor, ó Pai, pelo privilégio que é participar deste programa Palavra da Oportunidade. Palavra que tem chegado, Pai, aos corações dos nossos irmãos, das nossas irmãs, por intermédio dessa rádio abençoada, Melodia Sete Lagoas, Pai. Eu te peço, Deus, que abençoe a vida deste homem, desta mulher, que participou conosco, meu Pai, deste trabalho abençoado, deste programa abençoado, meu Pai, e a este e essa que também não puderam participar conosco por algum motivo. Eu clamo e peço a Ti, Pai, que possa abençoar a vida deles nesta hora, Pai, derramando toda a sorte de bênção, que o Senhor possa continuar abençoando a vida do pastor Mauro, a vida do pastor Claudio, da pastora Carla, meu Pai, que são os responsáveis por este trabalho, por este programa abençoado, meu Deus. O Senhor continue honrando em nome de Jesus Cristo, para que a palavra do Senhor, ó Deus, continue sendo ministrada e alcance vidas, meu Pai, além de onde os nossos pés possam alcançar. Nós sabemos que ali o Senhor está e ali a Tua palavra há de chegar em nome de Jesus Cristo, meu Pai, que o Senhor possa derramar as bênçãos do Senhor no lar deste homem, desta mulher, nessa hora, em nome de Jesus, amém e graças a Deus.
1: Amém, glória a Deus, receba da parte de Deus, meu irmão, a bênção do Senhor nessa noite através da oração. Que Deus possa abençoar. Ah, aqui, ó, a missionária está dizendo aqui, ó. A missionária, ela está dizendo que é a Bíblia. Ela quer a Bíblia.
0: Ela quer a Bíblia.
1: Então ela vai receber a Bíblia e a nossa irmã Sandy vai receber a camisa.
0: Amém.
1: Que bênção,
0: é isso aí. Então domingo que vem nós vamos entregar esses prêmios abençoados em nome de Jesus Cristo. Lembrando que quarta-feira, às 19h30, culto de louvor e adoração ao nosso Deus. E na sexta-feira, também às 19h30, culto da família aqui no templo da igreja Reviver em Cristo. Para você que quer nos visitar e participar conosco aqui presencialmente, o nosso endereço é Rua Itaberaba, número 618, bairro é São Francisco, aqui na cidade de Sete Lagoas. Amém. Lembrando, pastor Mauro, que Melodia Sete Lagoas é 24 horas de muito louvor e adoração a Deus. Então você pode participar também durante o seu dia, enquanto estiver aí arrumando a casa, enquanto estiver aí no trabalho, tem Melodia tocando 24 horas com louvores abençoados para a sua vida, em nome de Jesus.
1: Amém. Como é que Deus é maravilhoso? Eu tava aqui, né? Eu tinha colocado aqui a charada, e aí eu tô olhando aqui, as pessoas estão curtindo meu status. A charada foi pro status, olha só. Que maravilha. Deus é tremendo,
0: Deus
1: não é?
0: Deus é boa e glória é tremendo, a Deus.
1: Não é? Mas olha só, glória a Deus por isso, né? Irmãos, que Deus continue abençoando você que está perto, você que está longe. Obrigado pela participação. Segunda-feira abençoada, semana de bênção, de vitória. Confia em Deus, acredita em Deus. Olha, não desanime. Não desanime, independente da situação que você está passando. Talvez você está tão longe de nós. Mas eu quero te dizer que Deus está pertinho de você. Você está longe de nós, não é? Porque nós estamos aqui do outro lado. Mas Deus está pertinho de você nessa noite. Pertinho, tá? Pertinho. Receba o abraço de Deus. Segunda-feira, a partir das 19h, mais um programa Palavra da Oportunidade, aqui pela Melodia Sete Lagoas.
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1: Que coisa boa! Sonho realizado, hein? É gravar essa linda canção, Sueli?
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1: meu Deus do céu.
3: Glória a Deus.